0: Obrigado!
1: 9:30.
2: Marquinho, fala, mano. Eu me apaixonei pela pessoa errada.
3: Mas acontece.
2: Faz fácil, né?
3: E aí, Bobícia?
2: Vamos juntinho?
3: Canta assim.

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1: Eu posso ser o que você quiser, mas isso só vai depender de você, viu?

0: em Bandeirantes. 13 graus.
1: O Colorado recebeu milhares de pessoas daqui e de outras partes do Brasil. E a trilha sonora, claro, música sertaneja.

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0: Meu irmão, tá diferente.
1: Boa noite, estúdio Casa.
2: Boa noite,
1: estúdio Casa.
3: Aquele modelo, vai. Thiago Caro, Marielle.

0: 10h53.
1: Tá, Simone, vem cá. Quero ter uma palavrinha séria com você.
2: Se é pra brigar, briga em casa.

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1: Quem gostou, quem tá gostando, bate palma e faz barulho.
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0: lindas.
1: Obrigada, irmãos.
2: Que honra, muito

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acho que a gente devia parar pra conversar, tá ligado? Assim, só se você quiser, mano. Me liga mais tarde, pô. Tô com saudade.

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0: Tamo junto, Deus abençoe. Que alegria.
1: O ano todo.
0: O dia inteiro.
1: Glória a Deus!
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em Bandeirantes. 12 graus.

0: com as goianas, mulherada.
1: Bruninho Davi!
2: Valeu, Bruninho Davi!
1: Valeu, gente!
3: Zé Ricardo, Thiago, 7h57.

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0: melhor que nós dois, hein, Simone Mendes?
1: Hugo Henrique, coisa linda.
0: Palmas pra Simone aí, São Paulo. Muitas palmas.

0: gente, é o seguinte. Tenho certeza que muitas pessoas pensam que a gente chora é só por paixão passada, né? Não é não. A gente chora também quando a gente tá feliz. A gente chora quando a gente realiza sonhos. Dois caipiras nascidos lá no mato.
1: E hoje tá realizando um sonho com a casa cheia.
0: Que já foi motivo de chacota muitas vezes.
1: Quantos amigos tem aqui? Quantas pessoas que tem que acreditam na gente?
0: Quem não é, né?
1: É só Falou Deus pra pagar cada um de vocês.
0: O que esses caipiras tá achando? Né, compadre? O que esses caipiras tá achando que eles vão fazer em Goiânia? Vai cantar pro povo? Será que eles acham que gente vai lá ver eles cantar?

0: Felipe, Rodrigo.
1: Que massa, velho.
2: Deus abençoe muito, muito, muito. Contem.
0: Tamo junto.
2: Vocês sabem.
3: É nóis. Obrigado demais, viu, velho? Deus abençoe vocês sempre, muito, muito mais.

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0: Meu irmão.
1: Obrigado, Netinho.
0: Eu que agradeço, meu pai. Sucesso, viu?
1: Salma de palmas, meu parceiro Neto Brito.
0: Um vídeo, meu irmão. Tamo junto.

11:49.

0: aceitar assim, a gente já começa a namorar agora. Esse é o Clube do Araújo. Thiaguinho!
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não deixe que o tempo apague a nossa história. Porque ainda é tempo pra recomeçar. Eu só sei dizer o quê? Amo cada um de vocês aqui, viu? Só sei!

em Bandeirantes, 17 graus.

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0: Bandeirantes, 19 graus.
1: Existe uma teoria que se chama 90-10, onde uma pessoa tem 90% daquilo que você procura em alguém, só que você foca naqueles 10% que falta. 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

0: Bora, Traia.
1: Bora?
2: Bora.
1: Ei.

0: essa música machuca.
1: É, os KF no beat no sentimento, hein?
0: Que isso, hein?
1: Nos porta-mala toca sentimento também.
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Qual que vocês acham que tem que ser o nome da música? O nome da música vocês dão, Bia. Falta de caráter, falta de caráter. Vamos com Deus. Um, dois, três, vai.

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0: preto, né?
1: Ludmilla!

0: bater esse violão.
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0: Muito obrigado.
1: Obrigadão, então.